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Tem demônio da carne no corpo. Sou acordada na escuridão da minha cela. Utilizo os dedos para provocar sensações proibidas. E não sei explicar como isso acontece. Eu sinto um formigamento percorrer o meu corpo e algo se desprende e caminha em direção a você.